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2: 21 horas e 16 minutos.
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3: 21 horas e 38 minutos.
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3: 21:56.
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2: 22 horas e 17 minutos.
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4: 22 horas e 37 minutos.
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5: 22:55.
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2: 23 horas e 14 minutos.
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2: 23 horas e 35 minutos.
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2: Zero hora em ponto.
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2: 1:04.
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2: 2:07.
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2: 3:07.
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2: 4:08.
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1: 5 horas e 1 minuto.

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2: 5:13.
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3: 5 horas e 26 minutos.
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4: 5 horas e 39 minutos.
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2: 5 horas e 59 minutos.
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5: Olá, bom dia, meu amigo, bom dia, minha amiga, você ouvindo, 6 horas, 4 minutos, hoje é sabadão, 3 de outubro, dia do barman, dia das abelhas, dia do petróleo brasileiro, também dia mundial do dentista. Comemoramos hoje Santa Maria Josefa Rossello e São Maximiliano Santos de hoje. A lua é minguante e o signo é Libra. Então vamos lá, tá acordando agora, jogar aquela água no rosto, né, acordar direitinho, aquela energia boa. Toma seu chimarrão, toma um café e curte aí a nossa programação, show da manhã até às 8, trazendo música gaúcha, muitos clássicos da música sertaneja, tem de bandas, é só você participar comigo, pode pedir música, 991994443, também pode ligar aí no 3359-1753. 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
1: Muito bem, tá aí Felipe Falcão e teve os Monarcas aí pra gente começar o show da manhã deste sabadão com apoio cultural sempre da Inovar Indústria de Adubos Orgânicos, a alternativa de inovação para a agricultura. 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Nove graus em Vila Maria, ótimo dia para você que está aí com a gente. Cedinho, manhã de sábado, curtindo aí a nossa programação.

Agora 6h14. Tá no ar o nosso show da manhã. Pede aí música através do nosso WhatsApp 991994443.

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3: 6 horas e 19 minutos.
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1: Tudo bem, você ouviu, JM? Feliz aniversário. Foi o pedido aí da nossa ouvinte, da Odila. Ofereceu para a filha Fernanda. Fernanda está de aniversário amanhã, então parabéns para Fernanda aí. E acompanhando sempre a programação da 87.9. 6h30 amanhã de sábado. Ótimo dia para você. Obrigado pela companhia aqui na programação.
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1: Vamos lá então, previsão do tempo. Olha aí, então vamos lá. Para hoje, sabadão. Sabadão será de sol, muitas nuvens e pancadas de chuva à tarde. À noite pode ocorrer temporal. Mínima 9, máxima chega aos 25, com 7 milímetros de chuva aí prevista para este sabadão. Amanhã, domingo, olha aí, nublado, com chuva de manhã, sol e diminuição de nuvens à tarde, noite com muitas nuvens. Mínima 14, máxima 22, com 22 milímetros de chuva. Para segunda-feira, nublado, com temporal de manhã e à tarde. À noite as nuvens diminuem e não chove. Mínima 14, máxima 19, com 26 milímetros de chuva para o domingo. Para a segunda, né? 26 milímetros para a segunda-feira.
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2: 6 horas e 39 minutos.
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5: Muito bem, 6 horas 45 minutinhos, manhã de sabadão, vamos que vamos com o Show da Manhã, sempre trazendo a boa música sertaneja, trazendo música gaúcha, trazendo música de bandas, energia boa demais da 87.9. Você vai lá e participa conosco. Olha, Juventude goleia o Operário e retoma a liderança da Série B. O Juventude fez valer o mando de campo diante do Operário e retomou a liderança do Campeonato Brasileiro da Série B após três rodadas fora do primeiro lugar. Na noite de sexta, desta sexta-feira, no Alfredo Jaconi, em Caxias do Sul, goleou por 3-0 em confronto válido pela 31ª rodada. Gabriel Pires, Fábio Lima e Marcos Paulo marcaram os gols da vitória. 6h46.

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1: Muito bem, você viu Serranos, teve Chitãozinho e Chororó e teve Eliane Cristina também no show da manhã nesse bloco aqui na programação da 87.9, quando faltam 3 minutinhos para 7. Vamos acordando, meu povo, vamos levantando, que hoje é sabadão, 3 de outubro, e a gente vai te fazendo companhia. 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Agora 10 graus de temperatura quando são 6 horas 58 minutos. Bom dia! 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Ótimo sábado pra você.
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5: 6 horas e 59 minutos.
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4: Informativo Coprel. Olá, começa agora mais uma edição do Informativo Coprel. Eu sou a Mariana Sabani e trago as principais informações da nossa cooperativa. Os últimos dias foram de muito trabalho para as equipes da Coprel. Entre o domingo e o início desta semana, a região enfrentou 3 dias consecutivos de temporais, com chuva intensa, ventos fortes e, em alguns pontos, queda de granizo. Desde a madrugada de domingo, foram registrados 62 postes caídos, além de diversos outros danos na rede elétrica. Para garantir o restabelecimento da energia e a segurança dos cooperantes, todas as equipes leves e pesadas da Coprel foram mobilizadas para atender às ocorrências. As regiões de Ibirubá, Panambi, Cruz Alta e Santa Bárbara do Sul estiveram entre as mais atingidas, mas os estragos foram registrados em diferentes municípios da área de atuação da Coprel. A Coprel também reforça um alerta importante. A elevação do nível dos rios e os danos causados pelo temporal exigem atenção redobrada. Em algumas localidades, cooperantes solicitaram um desligamento preventivo de suas instalações por questão de segurança. Por isso, nunca se aproxime de fios caídos, postes danificados ou galhos apoiados sobre a rede elétrica. Ao identificar qualquer situação de risco, comunique imediatamente o Discoprel e não tente realizar nenhuma intervenção. Lembramos ainda que, ao registrar uma ocorrência, é importante ter em mãos o CPF do titular da conta de energia. Essa informação facilita a localização do cadastro e contribui para um atendimento mais ágil. A Coprel agradece a compreensão dos cooperantes durante os dias de atendimento intensificado e reforça o compromisso de estar ainda mais próxima das comunidades, trabalhando para garantir segurança, qualidade e continuidade no fornecimento de energia.
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5: Olá, vamos falar das condições de tempo no final de semana. Sábado e domingo, após a sexta-feira de sol e temperaturas agradáveis, até elevadas para a época do ano, vamos ter ainda amanhã de sábado com sol e calor, mas a nebulosidade aumenta bastante no decorrer da tarde de sábado e vem acompanhado com esse aumento de nuvens e chuva. Essa chuva é a chuva de uma frente fria que vai passar rapidamente pelo Rio Grande do Sul, então ela vai trazer chuva entre a tarde de sábado e manhã de domingo. Então o sol que ainda aparece na manhã de sábado deve aparecer também na tarde de domingo. E teremos então o período de tempo mais instável associado a essa frente fria, é a noite de sábado e madrugada de domingo, com risco de temporais. Que temporais são esses que se prevê? Granizo, muitas descargas elétricas, não é? E rajadas de vento aí na faixa de 60 a 80 km por hora, ventos bastante fortes para a região. Então são essas informações que nós temos. Final de semana, Maurício Monteiro, da Coaeres, para todos.
4: Recados Coprel. Você sabia que informar a leitura do seu medidor ficou ainda mais fácil? Agora, você pode enviar a leitura sem sair de casa, de forma rápida e prática, utilizando o WhatsApp. Basta tirar uma foto do seu medidor. É importante que a imagem mostre com clareza o visor onde aparece a medição e também o número do código de barras do medidor. Depois, envie a foto para a Coprel pelo número 549-3505-1559. Informar a leitura é simples, rápido e está na palma da sua mão. E assim encerramos mais uma edição do Informativo Coprel. Para acompanhar notícias, orientações e informações da nossa cooperativa, acesse coprel.com.br e siga a Coprel nas redes sociais. Eu sou Mariana Sabani e agradeço a sua companhia. Até a próxima semana.
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2: Muito bem, você ouviu Tionzinho e Alessandro com De Paulo e Paulino, Amor de Trem, no show da manhã deste sábado, agora 7 horas 13 minutos, 7h13, 10 graus em Vila Maria.

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2: 7:19.
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1: Muito bem, você ouviu aí Thales e Thiago de São Paulo lá para Goiás, né? Agora são 7 horas e 29 minutos, 7h29. Bom dia, bom dia, bom dia. .br. Muito bem, você ouviu aí Thales e Thiago de São Paulo lá para Goiás, né? Agora são 7 horas e

Alegre, a mudança do tempo deve ocorrer no fim do dia ou, no mais tardar, no início do domingo. A Metsul Meteorologia alerta para o risco de temporais com chuva localmente forte a intensa, raios, granizo e principalmente vendavais. Modelos de alta resolução indicam a possibilidade de formação de uma linha de tempestades de rápido deslocamento associada à frente fria. Em alguns pontos, as rajadas podem se aproximar ou atingir 100 km por hora, com potencial para danos e transtornos, inclusive interrupções no fornecimento de energia. Olha, o dia começa frio, mas o aquecimento aumenta antes da chegada da frente fria e a tarde será mais quente do que na sexta-feira. Não perca a hora, não perca aí o seu compromisso na manhã de sábado, agora às 7h30.

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2: 7 horas e 40 minutos.
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6: 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Comunicamos o falecimento de João De Marco, ocorrido ontem aos 97 anos.
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1: Muito bem, você ouviu os Mateadores no Show da Manhã. 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Os nossos apoiadores. Na sequência, você fica aí com o Galdeirando aqui na programação. E eu volto, então, na segunda-feira, às 6 horas da madrugada. Grande abraço, um ótimo final de semana para você. Até na segunda. Fechamos com César e Paulinho e também Milionário José Rico. Tchau, tchau.

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1: 8 horas em ponto.
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Mas então, buenas, buenos dias, minha gauchada amiga de Vila Maria, de toda a região. Estamos chegando aí com o nosso Galdeirando. Eu te convido, então, neste momento, a ficar na nossa companhia aí até o meio-dia, com o melhor da música do Rio Grande do Sul. A música nativista, a música fandangueira, para animar aí a sua manhã de sábado. Neste dia 3 de outubro de 2026, estamos aí com outubro rosa, né? O mês de prevenção do câncer de mama. Hoje, dia 3, e nesse dia aqui a fase da lua é minguante. Hoje também dia 3, é o dia do profissional de organização, dia do engenheiro de energia, dia do petróleo brasileiro, dia mundial do dentista e também é o dia das abelhas, olha só. Santos do dia, Santa Cândida, também São Dionísio e São Gerardo de Brogni. São os santos da Igreja Católica e que são homenageados no dia de hoje. E eu quero homenagear a todos os gaúchos, todos os amigos ouvintes que ficam ligados aí na programação da Rádio Vila Maria FM, todo dia, todo sábado, principalmente aqui no nosso programa. Que é você que já está com o mate cevado, está preparando o seu mate, aí, aquentando a água, então puxa o banco, vai sentando e vai ouvindo a nossa buena música gaúcha até o meio-dia. Lembrando sempre que se você quiser participar da programação, é só ligar 3359-1753, 99199-4443. Ou então você que está aí sintonizando a rádio pelos 87.9 do seu rádio ou pelo vilamariafm.com.br em qualquer lugar deste mundo. Bueno, vamos iniciando a parte musical do programa de hoje com o Volmir Coelho.

Lá pro quinto distrito, vimos aí o Volmir Coelho abrindo o programa Caldeirando deste sábado 3 de outubro. Vamos seguindo aí com Luiz Marenco e Ujo Teixeira. Muito bom dia para você que se liga na programação da Vila Maria FM.

0: Bueno, e fechando então o primeiro bloco de músicas do programa de hoje, o Luiz Marenco e o Gugio Teixeira, Quando Alguém Vem na Estrada. E em seguida, e depois dos comerciais, eu volto com mais música aqui no nosso programa. Continue ligado, esta é a programação especial de primeira da Rádio Vila Maria FM.
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4: 8 horas e 21 minutos.
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0: Bueno, são 8 horas e 25 minutos, a temperatura está aí na marca dos 15 graus e vamos dando sequência ao nosso programa com a buena música nativista gaúcha. Na presença agora é do André Teixeira. Muito buenos dias para você que está ligado aí na nossa programação. Um grande abraço.

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Rio Grande Velho fechou aí então este bloco de músicas, o Pirisca Greco. Em seguidita aí, depois dos comerciais, a gente volta com mais música. Continue ligado, este é o programa Gaudeirando e vamos juntos até o meio-dia.

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4: 8 horas e 40 minutos.
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10: Muito bem, faltando agora 15 minutinhos para as 9 horas, temperatura aí marcando no termômetro 15 graus. O tempo está nublado aí e a promessa da previsão do tempo é de chuva hoje e amanhã também. Apesar de que a previsão para amanhã, que era de muita chuva, já mudou um pouco, parece que não vai chover tanto assim. Mas bueno, enquanto não chove, vamos seguindo aí com a buena música nativista gaúcha, aqui no nosso Galdeirando. Vamos ouvir na sequência o Ângelo Franco e o Ricardo Martins.

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1: Ouvimos aí Campo Adentro com o Fabiano Baqueri e o Lisandro Amaral. Também ouvimos com o César Oliveira e Rogério Melo, Meu Rastro. E a primeira deste bloco foi o Ângelo Franco e o Ricardo Martins.
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1: E para arrematar aí a primeira hora do nosso programa, vamos trazendo o Cristiano Fantinel.

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2: Bueno, então foi aí o Cristiano Fantinel, fechou a primeira hora do nosso programa. Em seguidita aí tem o bloco de comerciais, depois o informativo da Prefeitura de Vila Maria e a gente volta na sequência com mais música aí no nosso Galdeirando, que vai até o meio-dia. Continua então ligado na nossa programação.
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5: Muito bom dia, amigos ouvintes. Está no ar mais uma edição do programa Juntos por Vila Maria, trazendo para você as ações, atividades e conquistas da administração municipal. Fique com a gente e acompanhe tudo o que foi desenvolvido nos últimos dias. Iniciamos o programa de hoje com a participação especial do prefeito municipal Adroaldo Sebem, que falará um pouco sobre as atividades desenvolvidas pela administração municipal nos últimos dias. Bom dia, prefeito Adroaldo. Seja muito bem-vindo ao programa Juntos por Vila Maria.
6: Bom dia, minha querida comunidade vilamariense. É uma alegria estar mais uma vez aqui com vocês, através do nosso programa de rádio. Quero cumprimentar todas as famílias, nossos agricultores, trabalhadores, empresários, comerciantes, servidores públicos, estudantes e toda a nossa comunidade. Hoje quero conversar com vocês sobre alguns assuntos importantes. Assuntos que mostram o trabalho que estamos fazendo e, principalmente, os avanços que estamos construindo juntos em Vila Maria. E eu quero começar por uma notícia que realmente nos deixa muito felizes e orgulhosos: o resultado da nossa educação. Foram divulgados os resultados do SAERS 2025 e Vila Maria alcançou 82,68 pontos no IMERS, o Índice Municipal da Educação do Rio Grande do Sul. Esse resultado colocou Vila Maria na 17ª posição entre os 497 municípios do estado. É um resultado muito importante e, quando a gente olha para trás, percebe ainda mais esse avanço. Em 2024, o nosso índice era de 56,41 pontos. Agora, chegamos a 82,68. Também ficamos bem acima da média estadual, que foi de 66,97 pontos. Mas eu quero dizer uma coisa: mais importante do que o número é o trabalho que existe por trás deste resultado. É o professor dentro da sala de aula, a equipe diretiva acompanhando, a equipe pedagógica trabalhando, são os nossos funcionários, os alunos se dedicando e são também as famílias acompanhando e incentivando seus filhos. Por isso, quero deixar aqui o meu reconhecimento e o meu agradecimento a todos vocês. Essa conquista é de toda a nossa comunidade escolar e nós sabemos que não podemos parar. Esse resultado mostra que estamos no caminho certo, mas também aumenta a nossa responsabilidade de continuar trabalhando, melhorando e buscando uma educação com cada vez melhor para nossas crianças e para os nossos jovens. Parabéns a todos! Educação que transforma e Vila Maria que avança. Outro assunto muito importante é a ponte sobre o Arroio Porongo. Quero compartilhar com vocês uma ótima notícia. Foi dada a ordem de início para a reconstrução da ponte. É um passo muito importante. Sabemos o quanto essa ponte é necessária para a comunidade. É uma ligação importante para os nossos moradores. A nossa administração trabalhou muito para chegar até aqui. Agora, com a ordem de início, vamos acompanhar de perto a execução dessa obra. E quero fazer também um esclarecimento. Estamos vivendo um período de bastante instabilidade climática. E uma obra como essa precisa ser executada com segurança e com qualidade. Então, conforme o tempo permitir, os trabalhos vão avançar. O nosso objetivo é reconstruir a ponte o mais rápido possível, restabelecer o tráfego com segurança para a nossa comunidade. Quero agradecer a todos que ajudaram nesse processo e também agradecer à comunidade pela compreensão. Nós sabemos das dificuldades que essa situação está causando, mas estamos trabalhando para resolver esse problema e entregar uma solução definitiva. E para finalizar o nosso programa de hoje, quero falar sobre um assunto muito importante, as eleições. Neste domingo, dia 4 de outubro, nós vamos às urnas escolher os nossos representantes. É um momento importante para o Brasil, para o Rio Grande do Sul e também para a Vila Maria. E quero deixar uma mensagem muito simples para todos os nossos ouvintes. O voto é um direito, mas também é uma responsabilidade. Cada cidadão tem a liberdade de fazer a sua escolha. E eu acredito que é importante olhar para a história de cada candidato, conhecer o trabalho realizado, conhecer as propostas e principalmente olhar para aqueles que realmente conhecem a realidade dos nossos municípios. Porque quem administra o município sabe das dificuldades que existem, sabem o quanto é importante ter representantes que conheçam Vila Maria, que conheçam as nossas demandas, que estejam presentes e que ajudem na busca de recursos. Recursos para a saúde, educação, infraestrutura, agricultura, habitação, turismo, para melhorar cada vez mais a qualidade de vida da nossa população. Nós temos conseguido importantes recursos para a Vila Maria, através de parcerias com deputados e representantes que conhecem o nosso município e que ajudam a abrir portas. E esse trabalho precisa continuar. Por isso, neste domingo, cada cidadão deve exercer o seu direito com responsabilidade. Escolha com consciência. Pense no presente, mas também pense no futuro. Porque a escolha dos nossos representantes tem consequência direta na vida das pessoas e também no desenvolvimento do nosso município. Eu sempre digo, Vila Maria precisa ter voz, precisa ter portas abertas e precisa ter parceiros. E cada um de nós tem a responsabilidade de escolher quem acredita que pode melhorar, representar esses interesses. Então, domingo é dia de participar, é dia de exercer a cidadania, é dia de votar com consciência e responsabilidade, porque o futuro também é construído através das nossas escolhas. E assim, chegamos ao final do nosso programa. Quero agradecer de coração a todos que nos acompanham nesta manhã. Seguimos trabalhando todos os dias com compromisso, responsabilidade e transparência, buscando resultados e cuidando das pessoas. Esse é o nosso compromisso com Vila Maria. Um grande abraço a todos. Que Deus abençoe cada família, nossos agricultores, nossos trabalhadores e todos aqueles que fazem a nossa Vila Maria acontecer. Desejo a todos um excelente final de semana e um domingo de muita paz. E vamos continuar juntos, trabalhando e construindo uma Vila Maria cada vez melhor. Muito obrigado pela audiência. Um forte abraço do prefeito Adroaldo. Juntos, construindo o futuro.
5: Obrigada, prefeito, pela sua participação e seguimos falando sobre a Reserva de Alevinos. Atenção interessados em realizar a Reserva de Alevinos. Os pedidos deverão ser realizados junto à Secretaria Municipal de Agricultura e Meio Ambiente até o dia 13 de novembro de 2026. A entrega será no dia 18 de novembro no mesmo local de costume. Não deixe para a última hora e faça sua reserva dentro do prazo. E vem aí a Festa das Crianças 2026. A Administração Municipal, por meio da Secretaria de Educação, Cultura e Lazer, com o apoio do Sicredi e do Embarados Off-Road, prepara uma tarde especial para celebrar quem torna nossos dias ainda mais felizes, as nossas crianças. Será no dia 11 de outubro, no domingo, a partir das 14 horas na Praça Municipal. E a diversão está garantida. Teremos brinquedos infláveis, touro mecânico, pipoca, algodão doce e cachorro quente. E tem mais! Uma programação especial com o grupo de gaioleiros Embarados Off-Road de Vila Maria, que estará presente proporcionando passeio de jipe, distribuição de doces, maquiagem artística. Em caso de chuva, a festa será realizada no pavilhão ao lado da IMEF Maria Busato. Pais irresponsáveis, tragam as crianças para viver uma tarde de muita alegria, diversão e momentos especiais. Porque ser criança é brincar, sorrir e criar memórias que ficam para a vida toda. Venha se divertir conosco e celebrar esta data tão especial. E Vila Maria está na semifinal da Copa Integração Regional de Futsal. Na próxima segunda-feira, feriado, dia 12 de outubro, a equipe de veteranos de Vila Maria entra em quadra pela semifinal da Copa Integração Regional de Futsal. O confronto será contra a equipe de Vanini às 19 horas no Ginásio Municipal de Esportes de Montauri. Torcedor mariense, sua presença faz a diferença. Vamos juntos apoiar, incentivar e vibrar pela nossa equipe de veteranos que está na semifinal em busca da tão sonhada vaga na grande final. Contamos com toda a nossa torcida. E hoje ficamos por aqui, o nosso próximo encontro já está marcado, será no próximo sábado, neste mesmo horário. Um ótimo final de semana a todos, obrigado mais uma vez pela sua companhia, um grande abraço, cuidem-se e até lá!
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2: Bueno, então, chegamos aí de volta com o nosso Galdeirando, depois do informativo da Prefeitura. Vai seguindo aqui o Fandango com a buena música do Rio Grande do Sul. Até o meio-dia, Galdeirando com vocês aqui nos 87.9 da sua Rádio Vila Maria FM. Temperatura na marca dos 19 graus e, na sequência, vamos ouvir aí o grupo Fogo de Chão.

E este foi o Grupo Fogo de Chão domando a cordiona aqui no Galdeirando. Este é o programa de todo sábado das 8 ao meio-dia aqui pela Rádio Vila Maria FM. Obrigado pela companhia, um grande abraço, continue conosco e já vem chegando aí o Grupo Rodeio.

0: de Tranco e Vaneira, ouvimos aí o grupo Rodeio, fechando então este bloco de músicas, e em seguida, depois dos comerciais, eu volto aqui com mais Galdeirando. Continue ligado.
1: Nove horas e 20 minutos.
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7: Bom, estamos de volta aí com o nosso Galdeirando neste dia 3 de outubro de 2026. Aí lembrando, né, da importância da prevenção e do diagnóstico do precoce do câncer de mama e do colo de útero. É, a Rádio Vila Maria FM apoia essa causa, Outubro Rosa. De grande importância aí essa lembrança. 19 graus agora, faltando, ou melhor, passando 26 minutos das 9, nós vamos dando sequência aí à parte musical do programa Galdeirando deste sábado, trazendo aí para vocês agora o grupo Minuano. Muito bom dia para quem se liga aí na melhor programação Galdéria deste horário aí, o programa que vai até o meio-dia, eu conto com a sua companhia.

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1: Aí, faltando 25 minutos para as 10, vem chegando na sequência o grupo Cafundó.

0: Num trotão de quem tem sede, cantou aí o grupo Cafundó às 9h38. Lembrando, no dia 12 de outubro, dia da criança, também é dia de Nossa Senhora Aparecida e é dia da festa da comunidade Nossa Senhora Aparecida na linha 18, aqui em Vila Maria. E grande festa aí com almoço de churrasco padrão, copa, cozinha e à tarde, tarde dançante aí com Fábio Martelo e banda. E você pode fazer aí a reserva do seu churrasco pelo telefone 996-050694 com nosso amigo Jatir Buffon. Um grande abraço aí, o grande Jatir, lá da linha 18. Também o Idacir, né? O Idacir pelo 999-92-9469. Você pode ligar e fazer a reserva deste churrascaço aí. Grande festa na linha Nossa Senhora Aparecida aqui em Vila Maria. Trago a mala arrujada de coisa. Bueno, tem comercial na sequência e depois eu volto aí com mais galdeirando. Não saia daí que só vem música buena na sequência. 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
3: 9 horas e 40 minutos.
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0: Bueno, faltando 15 minutos para as 10, voltamos aí com o nosso Galdeirando e o melhor da música gaúcha. Música fandangueira aí com o Grupo Cordiona. Muito bom dia para você que se liga aí nos 87.9, a sua rádio Vila Maria FM.

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Cá no Fim do Mundo, vimos aí com o grupo Surungaço, ainda teve o Gaúcho da Fronteira com o Xote da Saudade, e a primeira foi com o grupo Cordione e o Porca Véia, Na Minha Terra é Assim. Bueno, para arrematar aí mais uma hora do nosso programa, vamos trazendo para vocês aí os Bertucci.

0: Donzela Formosa, ouvimos aí com Os Bertucci, especialmente para o nosso caro Geraldino, aí da Agrovila, um grande abraço, obrigado pela sintonia, fechando então esta hora do nosso Galderiano. 22 graus de temperatura, tem um bloco de comerciais agora e eu volto em seguida com mais música no nosso Galderiano. O melhor da música gaúcha você ouve aqui no nosso programa todos os sábados pela 87.9. Esta é a sua rádio Vila Maria FM. 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Morada, só quero beijar.
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2: 10 horas em ponto.
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3: Este é o Galdeirando, seu programa de todos os sábados aqui pela Vila Maria FM. E nós vamos seguindo aí com a buena música gaúcha, trazendo agora Os Mateadores. Lembrando aí, né, que já está se aproximando o dia da 34ª Ronda Fandangueira do CTG Felipe Portinho de Amaral com Os Mateadores, né? Vamos lá, vai ser macanudaço por demais. Vamos ouvir então Ronco, o Retoço de Gaita e Pandeiro com

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0: Bueno, aí fechou então mais um bloco de músicas e na sequência, depois dos comerciais, eu volto com mais Galdeirando. Continue ligado aqui nos 87.9.
1: 10 horas e 21 minutos.
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4: Bueno, então são 10 horas mais 26 minutos, a temperatura agora marcando aí no termômetro 23 graus e nós vamos seguindo com o melhor da música gaúcha aqui pelo nosso Gaudeando. 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Dito isto, vamos seguindo com o melhor da música gaúcha. Na sequência, vamos ouvir os Monarcas

E aí, faltando 24 minutos para as 11, ouvimos o grupo Tchê Barbaridade com a gaita do Belisário. Também teve os Garotos de Ouro com Surungaço. E a primeira foi Gineteando o Temporal com Os Monarcas. Tudo isso aqui no nosso Galdeirando, que para fechar esse bloco vem chegando aí o grupo Querência. Isto é que é bugio.

0: Aí, então, faltando 20 minutos para as 11 horas, tivemos o Grupo Querência com Isto é que é Bugio, fechando esta sequência de músicas. Depois dos comerciais, eu volto com mais música.
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2: 10 horas e 40 minutos.
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0: Bueno, aí faltando 15 minutinhos para as 11 horas, vamos trazendo mais música aí com o grupo Renascença.

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domador de invernada, nós ouvimos aí com o Moisés Oliveira, também tivemos o Eco do Minuano e Bonitinho, que balanço bom, e a primeira foi com o grupo Renascença, Chasque do Patrão. Faltando aí 4 minutinhos para as 11 horas, então, para arrematar esta hora do nosso programa, eu vou trazendo aí para vocês o Newton Ferreira cantando Há Quanto Tempo Eu Não Danço Uma Vaneira.

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Bueno, e assim nós fechamos mais uma hora do Gaudeirando deste sábado. E em seguidita, e depois do bloco de comerciais, eu volto então com a última hora do programa de hoje. Temperatura marcando agora e o termômetro na 26 graus.

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1: 11 horas e 1 minuto.
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15: Tá bueno, então vamos abrindo aí a última hora do programa deste sábado, dia 3 de outubro de 2026. E lembrando, né, que amanhã é dia de eleições. Vamos botar a mão na consciência, minha gente, escolher os governadores, os governantes certos, os candidatos certos para governar aí o nosso estado e também o nosso país, né? Vamos escolher novos representantes também no Congresso. É hora de olhar para frente para não se arrepender depois. Bota certo, meu povo. Temperatura 26 graus. Eu vou trazendo aí para dar sequência ao nosso programa os quatro Gaudérios, depois o grupo Reponte e ainda vamos ter aí o grupo Candeeiro. Muito buenos dias para você que está na sintonia do nosso programa. Um grande abraço aí sempre, né? Obrigado pela companhia. Continue conosco. Aqui o programa é o Gaudeirando e vamos até o meio-dia.

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4: 11 horas e 18 minutos.
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6: 11 horas e 38 minutos.
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1: 11 horas e 58 minutos.
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1: 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Muito boa tarde para você, amigo ouvinte da Rádio Vila Maria FM, a paz do Senhor Jesus, iniciando a partir de agora mais uma edição do programa Voz Amiga, programa que é um canal oficial de comunicação da Igreja Evangélica Assembleia de Deus aqui de Vila Maria. Hoje, sábado, dia 3 de outubro de 2026, véspera das eleições, e te convido aí para ficar ligadinho aqui na 87.9. Tire um momento aí para você refletir um pouco sobre o que Deus tem para sua vida, para o seu ministério, para o seu trabalho, para sua família, para os seus negócios, enfim. Daqui a pouquinho teremos o nosso pastor-presidente Eduardo Dippe trazendo a palavra pastoral neste sábado especial. Bom início de tarde de sábado, você que está aí almoçando, bom almoço. Que Deus abençoe grandemente a sua mesa, que nunca lhe falte alimento para você e para toda a sua família. Iniciamos com o louvor, a edição de hoje do programa Voz Amiga.
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0: Você está na sintonia do programa Voz Amiga, Palavra Pastoral, aqui pelas ondas da Rádio Vila Maria FM, todos os sábados, fazendo companhia para você. E quero te fazer um convite especial para você também visitar a nossa igreja. Estamos aqui em Vila Maria, na rua Santo Antônio, número 35, aqui no nosso templo sede. Temos nos sábados à noite, 19h30, culto de jovens, domingos pela manhã, 9h, escola bíblica dominical, 19h, culto da família. Nas segundas-feiras à noite acontece no nosso templo sede o SOS espiritual, e nas terças às 19h30 temos o culto de ensino da palavra. Todos são convidados a estarem conosco também. Temos as nossas congregações, agora já inaugurada, a congregação aí em sede Independência, Taquari. Cultos acontecem todas as quartas-feiras, às 19h30. Em Montauri, temos culto aí na nossa congregação, todas as quintas, 19h30. Estamos em Camargo também, lá, sextas-feiras, às 19h30, culto a cargo das irmãs aí da UFA de Vima. Nos domingos, 9h, Escola Bíblica Dominical, 19h, o culto da família. E temos a nossa congregação Ebenezer também aqui em Vila Maria. Todas as quintas-feiras, 19h30, acontece o culto na congregação Ebenezer. Você está convidado aí a participar também e ter um momento aí de encontro com Deus presencialmente em nosso templo sede ou em uma de nossas congregações. E agora chegou a hora de ouvirmos aí o nosso pastor-presidente Eduardo Dippe.
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2: A paz do Senhor Jesus a todos os nossos irmãos, a todos os nossos amigos. Nós queremos, mais uma vez aqui no programa Voz Amiga, trazer aqui a você Palavra Pastoral. Aqui é o pastor Eduardo Dippe, muito bem acompanhado pelo nosso querido irmão João Arthur. E hoje nós queremos trazer uma palavra para você. Quero, em primeiro lugar, desejar um ótimo sábado a todos os nossos ouvintes. Também amanhã, um dia abençoado a todos vocês. Embora tenhamos um dia de eleições, onde nós vamos escolher os nossos governantes, e caberá a nós, ao povo, escolher aqueles que vão governar a nossa nação, nosso estado, e a nossa oração é para que Deus dirija todas as coisas, abençoe e que seja feito a vontade de Deus. Mas eu quero trazer uma palavra para você nesta tarde, palavra pastoral. E eu estava lendo um texto lá em Mateus, no capítulo 22 e o versículo, capítulo 14 e o versículo 22, aonde que nos diz que Jesus, ele ordenou os discípulos entrarem dentro de um barco e fossem para o outro lado do rio. E ali, ele despedindo a multidão, os discípulos entraram para o barco, passaram à outra margem, e o Senhor Jesus, ele sobe para um monte para orar. E a Bíblia diz que já era chegado a tarde, já era madrugada, Jesus estava ali, e o barco já estava no meio do mar. E naquele momento, uma grande tempestade se levanta no meio do mar e começa a açoitar a embarcação. E a Bíblia diz que na vigília da noite, na quarta vigília da noite, dirigiu-se Jesus caminhando por cima do mar. E quando Jesus vê os discípulos assustados ali em cima daquela embarcação, uma tempestade muito grande, eles olharam para Jesus e gritaram, É um fantasma, eles ficaram com medo. Mas aí Jesus, ele fala com eles dizendo: tende bom ânimo, sou eu, não tenho medo, não temam. E aí Pedro olha para Jesus e diz: Senhor, se és tu, manda ir contigo sobre as águas. E Jesus diz para Pedro, vem até a mim. A Bíblia diz que Pedro então desce do barco e anda sobre as águas. Mas de repente Pedro, ele sente o vento forte, a Bíblia diz que ele teve medo, e aí ele começa a afundar, e aí começa a gritar pedindo para Jesus salvar ele. E imediatamente a Bíblia diz que Jesus estende a mão sobre Pedro, né? Segura a sua mão e diz: homem de pequena fé, por que que tu estás duvidando? E aí ele sobe então no barco e a tempestade ela se acalma. O que eu quero trazer hoje com esta palavra pastoral para você? Eu quero falar para você sobre tempestades. Sobre tempestades. Eu não sei o que você está passando nessa tarde, nesta semana, neste mês. Quem sabe você está sendo abalado, ou está abalado, ou está sendo abatido por fortes tempestades. E eu quero trazer para você aqui uma palavra de Deus ao teu coração. Na simbologia bíblica, quando a gente fala em tempestades, nós estamos falando sobre adversidades, sobre tribulações e sobre lutas. Agora, existem algumas coisas importantes que nós devemos entender e compreender sobre estas lutas, estas tempestades que se apresentam na nossa vida. Primeira coisa que é importante a gente entender, que as lutas, as adversidades, as tempestades da nossa vida, nós nunca sabemos quando que elas vão chegar até nós. Interessante também nós entendermos que ninguém gosta de passar por estas tempestades. Mas, ao mesmo tempo, a gente entende que existem tempestades, existem lutas, existem adversidades, existem provações, tribulações que nós precisamos passar por elas. Também é interessante nós entendermos que toda tempestade, toda aflição, toda angústia, ela causa medo em nós, ela causa desconforto e muitas das vezes ela causa muitas mudanças na nossa vida. Mas é interessante também nós entendermos que estas tempestades, elas passam, elas não duram para sempre. E eu quero meditar contigo algumas lições sobre estas tempestades, sobre estas lutas, sobre estes problemas que a gente enfrenta. Na Bíblia nós vamos ver que Jesus, ele ordena os discípulos entrarem no barco e irem para o outro lado do rio, do mar. A Bíblia diz que Jesus, ele ordena para que eles vão para o outro lado. Então, significa que os discípulos, eles não estavam tão afim de entrar na embarcação e eles irem para o outro lado. Por quê? Talvez eles já estavam vendo o tempo ruim, já estavam, que eram todos pescadores profissionais, talvez eles já estavam premeditando já o tempo, que não estava tão legal para eles navegarem. Então eles decidem ali, talvez ficarem com Jesus, esperar Jesus, para Jesus ir junto com eles. E eu entendo os discípulos. Se com Jesus no barco talvez fosse difícil para eles, imagina sem Jesus. Mas aí a Bíblia diz que Jesus ordena. E quando nós vamos estudar a Bíblia teologicamente, nós vamos ver que era uma obrigação ali para eles. Jesus obrigando eles a irem sem a presença de Jesus dentro do barco. E eu aprendo com isso, meu querido amigo, meu querido irmão, que há tempestades na nossa vida que nós temos que passar. Não tem como nós deixarmos de passar por elas. Mas Jesus ali, ele está, através desta palavra, nos trazendo um exemplo, uma inspiração fantástica para nós. É Jesus querendo nos levar do outro lado, é Jesus querendo nos levar adiante. Então, as tempestades, para nós enfrentarmos, geralmente elas são obstáculos para nós enfrentarmos quando a gente está caminhando, a gente está conquistando espaço, quando a gente está indo adiante, passando de uma margem para outra. Jesus, ele obriga os discípulos a partirem. Jesus despede a multidão e a Bíblia diz que Jesus, ele vai orar, ele vai ter um tempo a sós com Deus. Jesus, por si mesmo, nada podia fazer. Ele dependia do Pai. Ele sempre estava em oração com o Pai. E aqui também nós recebemos e temos uma grande lição da parte de Deus nesta passagem, porque lutamos sozinhos, muitas vezes estamos lutando sozinhos, mas com falta de oração. E falta de oração, ela nos prejudica. Por quê? Porque nós precisamos ter, no meio da adversidade, um contato com Deus. Deus, ele precisa estar sempre conectado conosco e nós precisamos sempre estar conectados com Deus. Aqui eu aprendo nesta lição, quando Jesus, ele não está no barco, o vento, a tempestade, ela chega e ela abate aquele barco. Ela vem de encontro àquela embarcação. E a Bíblia diz que eles estavam quase afundando ali na embarcação. Mas Jesus, vendo que eles estavam neste processo, a Bíblia diz que Jesus vai até o encontro deles. E é interessante nós entendermos que as tempestades da nossa vida, as lutas, as tribulações da nossa vida, se nós não estivermos com Jesus, com certeza o nosso barco, ele vai naufragar. Com certeza o nosso barco, ele vai afundar, se Jesus não estiver perto. Nós não conseguimos vencer nenhuma tempestade na nossa vida se o Senhor Jesus não estiver conosco. Você pode tentar de várias formas, você pode tentar de várias maneiras, mas você não vai conseguir. Jesus, ele precisa estar junto conosco. Na mente dos discípulos, eles iriam morrer todos. Eles iriam ali naufragar todos ali naquele momento. Mas, de repente, Jesus chega. Jesus chega para eles, se apresenta a eles, e aí eles então reconhecem que Jesus, ele poderia ajudá-los. E aí Jesus faz aquela encenação muito linda, quando Pedro, ele pergunta se tu és mesmo Deus, Jesus, que eu vá caminhando sobre as águas contigo. E ele pede para Pedro vir. Pedro desce do barco, Pedro dá alguns passos, mas de repente Pedro olha para aquele vento, ele olha para as ondas e talvez ele abaixe a cabeça e olha para o mar, e o medo toma conta dele. E quando o medo toma conta de Pedro, a Bíblia diz que Pedro começa a afundar. E aqui que eu quero entrar num detalhe muito importante para você. No meio da tua tempestade, no meio da tua luta, no meio da tua tribulação, se você sentir medo, você vai começar a afundar. Se você começar a sentir o pavor, você vai afundar. Mas eu quero dizer para você, nesta tarde, olha para Jesus. Não tire os olhos de Jesus. Se Pedro tivesse fixado os seus olhos em Jesus e ele estivesse vendo a mão, o braço de Jesus se estendido para tocar no seu braço, para tocar na sua mão, pegar na sua mão, Pedro não teria afundado. Mas Pedro tirou os olhos de Jesus, Pedro olhou para o mar, ele atentou para o vento, e aí o medo chegou. E quando chega o medo, chega a incredulidade. Quando chega o medo, chega a dúvida, e aí ele começa a duvidar do poder que havia em Jesus. Mas de repente ele grita para Jesus salvar ele, quando ele vê que estava se afundando. E Jesus então estende a sua mão, segura ele, coloca ele dentro do barco, e aí a tempestade passa. Meu querido amigo, minha querida amiga, meu querido irmão, eu não sei qual é o tipo de tempestade que você está passando. Não sei se você está passando por uma tempestade de doença, crise financeira, problemas conjugais, problemas emocionais. Eu não sei qual é a tua tempestade hoje. Quem sabe você está olhando e vendo a tua empresa afundar, teu casamento afundar, a tua vida afundar. Quem sabe você perdeu as esperanças e você não está vendo ninguém na tua volta. Apenas um mar revolto, apenas ventos e apenas ali o pavor tomando conta do teu ser. Mas de repente, através do programa Voz Amiga, através da palavra pastoral, você olha para o horizonte e vê através deste programa Jesus chegando até você. De repente você pode até se assustar e dizer, mas como? Isso aqui não vai dar em nada. Mas quando Jesus ele chega, ele chega para resolver um problema. E eu quero nesta tarde dizer a você, Jesus ele está aqui. Você não acredita? Venha até Jesus. Faça que nem Pedro, se tu és o Cristo mesmo, se tu és Jesus, que eu vá até você, que eu vá até contigo caminhando em cima da água. E Jesus ele te chama nesta tarde. Jesus diz na sua palavra, vinde a mim todos os que estão cansados, oprimidos, sobrecarregados, que eu vos aliviarei. Venha receber o alívio de Jesus. Corra para os braços de Jesus. Corra para a proteção de Jesus. Não lute sozinho. Não enfrente esta tempestade sozinho, sozinha. Você não vai conseguir. Jesus, ele é o único caminho. A Bíblia diz, a nossa Bíblia diz, se você abrir a Bíblia, você vai ver que está escrito Jesus dizendo, eu sou o caminho, a verdade e a vida, e ninguém chega ao Pai a não ser por mim. São palavras do próprio Jesus. Jesus não precisa de ninguém para ajudá-lo. Jesus não precisa de terceiros para ajudá-lo. Não, ele vem direto a você, e você pode chegar direto a Jesus. E nesta tarde, esta palavra pastoral, eu estou ministrando ao teu coração, no meio desta tua tempestade, no meio da tua tribulação, no meio da tua angústia, Jesus se apresenta para você. Qual é o propósito, qual é o objetivo para ele acalmar essa tempestade? Se você clamar por Jesus, e se você deixar Jesus entrar dentro da tua embarcação, entrar dentro do teu barco, você vai ver, e você vai sentir, você vai presenciar que a tempestade ela vai parar. Jesus ele cura, Jesus ele salva, Jesus ele transforma, Jesus ele faz milagres. O Deus que nós pregamos é um Deus de milagres. Portanto, nesta tarde, no meio da tua tempestade, no meio da tua angústia, da tua aflição, peça para Jesus entrar dentro do teu barco e você vai ver que ele mesmo vai dizer, aquieta-te vento, acalma-te mar, e você vai ver a bonança de Deus na tua vida. Eu te convido para amanhã à noite, às 19 horas, independente do resultado de eleições que nós vamos ter, independente do presidente que entrar, nós vamos continuar a nossa vida trabalhando, e eu quero te convidar amanhã às 19 horas, Venha no culto, venha ter um encontro com Jesus e deixa Jesus entrar dentro da tua embarcação para ele aliviar o teu fardo e repreender o teu desespero. Jesus, ele quer acalmar a tua tempestade.
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2: Oramos neste momento, nosso Deus e Pai, mais uma vez nós estamos na Tua presença, nesta tarde, Senhor, aonde os nossos ouvintes, muitos estão no meio da tempestade, estão que nem os discípulos estavam, no meio do mar, no meio do vento, no meio das ondas, e o seu barco a ponto de naufragar, mas de repente o Senhor chega e acalma aquela tempestade. Assim como o Senhor acalmou aquela tempestade, o Senhor também agora acalme a tribulação, a angústia e a aflição do teu filho e da tua filha que está neste momento nos ouvindo. Eu peço a ti, Senhor, que a tua mão poderosa, a tua mão de milagre, a tua mão de proteção esteja sobre os teus filhos e nós ministramos sobre eles a paz e o amor do Senhor. Em nome de Jesus. Amém. Muito bem, meus irmãos, tivemos aqui a palavra pastoral. Jesus, acalma a tua tempestade. Que Deus te abençoe, um ótimo sábado, um abençoado domingo. Que Deus te abençoe nestas eleições, que Deus abençoe o nosso Brasil. Deus abençoe a todos, em nome de Jesus.
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0: chegamos ao final do programa Voz Amiga deste sábado, dia 13 de outubro. Agradecidos mais uma vez pela oportunidade, pelo privilégio que Deus nos deu de estarmos aí chegando até o seu lar, até a sua casa, neste sábado com mais uma edição do nosso programa. Quero te convidar também para seguir os nossos canais aí nas redes sociais. Estamos no Facebook, também no Instagram. Procure IADVIMA, faça a sua inscrição aí, nos siga e acompanhe tudo o que acontece aí de atividade na nossa igreja. Também temos o nosso canal do YouTube, por lá transmitimos os cultos aí do nosso templo sede e é uma oportunidade que você tem também, caso não possa estar presente conosco, de acompanhar e sentir como é que é a presença, como é que o agir do Espírito Santo de Deus quando estamos unidos em congregação. Procure IADVIMA RS, faça sua inscrição, ative o sininho e todas as vezes aí que estivermos online, você receberá uma notificação para acompanhar o que está acontecendo aí na Igreja Evangélica Assembleia de Deus. Grande abraço para você, que Deus abençoe grandemente você e toda a sua família. E estaremos de volta no próximo sábado com mais uma edição do nosso programa Voz Amiga.
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2: 12 horas e 36 minutos.
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3: 13 horas em ponto.
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7: 13 horas e 19 minutos.
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4: 13 horas e 36 minutos.
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3: 13 horas e 59 minutos.
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4: 14 horas e 20 minutos.
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3: 14 horas e 38 minutos.
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3: 14 horas e 59 minutos.
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4: 15 horas e 18 minutos.
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um casal de jovens recém-casados. Eram pobres e viviam de favores num sítio do interior. Um dia o marido fez a seguinte proposta para a esposa. Querida, eu vou sair de casa, vou viajar para bem longe, arrumar um emprego e trabalhar até ter condições para voltar e dar-te uma vida mais digna e confortável. Não sei quanto tempo vou ficar longe. Só peço uma coisa, que você me espere. E enquanto eu estiver fora, que você seja fiel a mim, pois eu serei fiel a você. Assim sendo, o jovem saiu, andou muitos dias a pé, até que encontrou um fazendeiro que estava precisando de alguém para ajudá-lo em sua fazenda. O jovem chegou e ofereceu-se para trabalhar. No que foi aceito, pediu para fazer um pacto com o patrão, o que também foi aceito. E o pacto foi o seguinte: patrão, me deixe trabalhar pelo tempo que eu quiser. E quando eu achar que devo ir, o senhor me dispensa das minhas obrigações. Eu não quero receber o meu salário. Peço que o senhor o coloque na poupança até o dia em que eu for embora. No dia em que eu sair, o senhor me dá o dinheiro e eu sigo o meu caminho. Tudo combinado. Aquele jovem trabalhou durante 20 anos, sem férias, sem descanso. Depois de 20 anos, chegou ao patrão e disse: patrão, eu não quero mais trabalhar. Preciso do meu dinheiro, pois estou voltando para o meu lar. O patrão então lhe respondeu: tudo bem, afinal fizemos um pacto e vou cumpri-lo. Só que antes quero lhe fazer uma proposta. Tudo bem? Eu lhe dou o seu dinheiro e você vai embora. Ou lhe dou 3 conselhos e não lhe dou o dinheiro e você também vai embora. Porém, se eu lhe der o dinheiro, eu não lhe dou os conselhos. Se eu lhe der os conselhos, eu não lhe dou o dinheiro. Vá para seu quarto, pense e depois me dê a resposta. Ele pensou durante 2 dias, procurou o patrão e disse: patrão, quero os 3 conselhos. O patrão novamente frisou: se lhe der os conselhos, não lhe dou o dinheiro. E o empregado respondeu: quero os conselhos. Então o patrão lhe disse: o primeiro conselho, nunca tome atalhos em sua vida. Caminhos mais curtos e desconhecidos podem custar a vida. Nunca seja curioso para aquilo que é mal, pois a curiosidade para o mal pode ser mortal. Terceiro e último conselho: nunca tome decisões em momentos de ódio ou de dor, pois você pode se arrepender e ser tarde demais. Após dar os conselhos, o patrão disse ao rapaz, que já não era tão jovem assim: aqui você tem 3 pães. Esses 2 são para você comer, saciar sua fome durante a viagem. E este terceiro, maior, mais especial, é para você comer com sua esposa quando chegar ao seu lar. O homem então seguiu seu caminho de volta. Depois de 20 longos dias fora, o homem então seguiu seu caminho de volta. Depois de 20 anos longe de casa e da esposa amada, ele estava de regresso ao seu lar. Após o primeiro dia de viagem, encontrou um andarilho que o cumprimentou e lhe perguntou: para onde você vai? Ele respondeu: vou para um lugar muito distante e fica a mais de léguas e léguas de caminhada por essa estrada. O andarilho disse-lhe então: rapaz, este caminho é muito longo. Eu conheço um atalho que é muito menor e você chega em poucos dias de caminhada por essa estrada. O andarilho disse-lhe então: rapaz, este caminho é muito longo. Eu conheço um atalho que é muito menor.

são à beira da estrada onde pôde hospedar-se. Pagou a diária e, após tomar um banho, deitou-se para dormir. De madrugada acordou assustado com um grito estarrecedor. Levantou-se imediatamente em um só salto e dirigiu-se à porta para ir até o local do grito. Quando estava abrindo a porta, lembrou-se do segundo conselho. Voltou, deitou-se e dormiu. Ao amanhecer, após tomar seu café, o dono da hospedagem lhe perguntou, de uma forma sagaz, se ele não havia escutado gritos durante a noite. E ele respondeu que sim. O hospedeiro perguntou-lhe se não estava curioso a respeito. E ele respondeu, logicamente, que não. O hospedeiro prosseguiu, insistiu e lhe disse, você é o primeiro hóspede a sair daqui vivo, pois aqui existe um homem que, com a sua crise de loucura, grita durante a noite, e quando o hóspede sai, mata-o e enterra-o no quintal. O rapaz prosseguiu na sua longa jornada, ansioso por chegar à sua casa, depois de muitos dias e noites de caminhada. Já ao entardecer, viu entre as árvores a fumaça de sua casinha. Andou e logo viu entre os arbustos a silhueta de sua esposa amada. Estava anoitecendo, mas ele pôde ver que ela já não mais estava sozinha. Andou mais um pouco e viu que ela tinha ao seu lado um homem a quem estava acariciando os cabelos. Quando viu aquela cena, seu coração se encheu de ódio, amargura e dor, e decidiu-se correr de encontro aos dois e matá-los sem piedade. Respirou fundo, apressou os passos, com sangue no olhar, quando lembrou-se do terceiro conselho. Então parou, desistiu, refletiu e decidiu dormir. Aquela noite ele dormiu ali mesmo, para no dia seguinte tomar uma decisão. Ao amanhecer, já com a cabeça fria, ele pensou, não vou matar minha esposa e nem o seu amante. Vou voltar para o meu patrão e pedir que ele me aceite de volta. Só que antes, quero dizer à minha esposa que eu sempre fui fiel a ela e que eu não merecia isso. Dirigiu-se à porta da casa e bateu. Quando a esposa abre a porta e o reconhece, se atira em seu pescoço e o abraça afetuosamente. Ele tenta afastá-la, mas não consegue. Então, com lágrima nos olhos, lhe diz, eu fui fiel a você e você me traiu. Ela, espantada, lhe responde, como? Eu nunca lhe traí. Esperei durante 20 anos. Então ele lhe perguntou, e aquele homem que você acariciava ontem ao entardecer? Aquele homem é nosso filho. Quando você foi embora, descobri que estava grávida. Hoje ele está com 20 anos de idade. Então o marido entrou, conheceu seu filho, abraçou o filho e contou-lhe toda a sua história. Enquanto isso, sua esposa amada lhe preparava um café. Sentaram-se para tomar o café e comer juntos o último dos pães. Após a oração de agradecimento, com lágrimas de emoção, ele parte o pão e, ao abri-lo, encontra todo o seu dinheiro, o pagamento por seus 20 anos de dedicação. Muitas vezes achamos que o atalho queima etapas e nos faz chegar mais rápido, e que nem sempre é verdade. Muitas vezes somos curiosos, queremos saber de coisas que nem ao menos nos dizem a respeito e que nada de bom nos acrescentará. Outras vezes agimos por impulso, na hora do ódio, da raiva, e fatalmente nos arrependemos depois. Espero que você, assim como eu, não se esqueça desses três conselhos. E que, principalmente, não se esqueça de confiar em Deus. Mesmo que a vida, por muita

0: às vezes tenha te dado motivos para a desconfiança.
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3: 15 horas e 39 minutos.
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1: É, depois do Ras fazer tanto vucu vucu pelo Brasil, encontramos ele, o rei do vucu vucu, Eduardo Costa, meu irmão.
2: Ah, vem, gajinho, beber cachaça é bom.

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2: 16 horas e 1 minuto.
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0: Boa tarde, queridos ouvintes que estão sintonizados na rádio Vila Maria FM 87.9, acompanhando a nossa programação na tarde deste sábado, dia 13 de outubro. Meu nome é Luiz Gustavo Bissani, e a partir de agora está começando o programa Destaque Musical, trazendo os maiores sucessos dos estilos musicais, do sertanejo e bandas de baile, para você ouvinte que está sintonizado na 87.9 FM, na rádio Vila Maria FM, na tarde deste sábado. Quero agradecer o carinho da sua audiência, e muito obrigado a você ouvinte por acompanhar o programa Destaque Musical. E você ouvinte pode acompanhar a nossa programação sintonizando a frequência 87.9 FM no seu rádio ou também acessar o site vilamariafm.com.br para acompanhar as notícias, os eventos, as entrevistas e muito mais. E você ouvinte que está sintonizado na 87.9 FM no programa Destaque Musical pode participar deixando o seu recadinho e o seu pedido musical, pedir a sua música favorita através do nosso WhatsApp 54 991 99 44 43. 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Vamos ouvir a partir de agora no programa Destaque Musical a música Fígado de Aço, banda Rainha Musical. E em seguida, a música Dois Tombos, Chiquito e Bordoneio, a partir de agora no programa Destaque Musical.
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1: Tem mais sucesso chegando a partir de agora no programa Destaque Musical. Vamos ouvir a música Eu Ligo Pra Você, Banda Ativa.

0: Tchau, amor. 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
1: Ah, eu quero sim. 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
0: Fralda? É. Que marca?
1: Tanto faz.
0: E se não tivesse daí?
1: Ah, bom. Traz qualquer uma.
0: Qualquer uma. Tá bom.
2: Acordou, é. Vem com a mamãe, vem.
0: Amor, acho que essa qualquer uma tá vazando.
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5: 16:21.
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0: Estamos de volta com o programa Destaque Musical, na Rádio Vila Maria FM, 87.9. Neste momento são 16 horas e 23 minutos e a temperatura no município de Vila Maria, 28 graus. Programa Destaque Musical, trazendo os maiores sucessos dos estilos musicais do sertanejo e bandas de baile, para você ouvinte que está sintonizado na Rádio Vila Maria FM, 87.9. Quero agradecer o carinho da sua audiência e muito obrigado a você ouvinte por acompanhar o programa Destaque Musical na tarde deste sábado, trazendo o melhor do sertanejo e do bailão para você. E você ouvinte pode acompanhar a nossa programação sintonizando a frequência 87.9 FM no seu rádio ou acessar o site vilamariafm.com.br. 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Vamos trazer mais sucessos a partir de agora no programa Destaque Musical. Vamos ouvir a música Isso Não É Amor, Banda Enigma. E em seguida, a música Paixão, Laço e Rodeio, João Luiz Correa.
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1: Vamos ouvir a partir de agora no programa Destaque Musical, a música Quem Ama Sempre Entende, Henrique Juliano. E em seguida, a música Bar da Esquina, Banda Passarela.

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1: Alma Nova, com a música Disque Seva. A partir de agora no programa Destaque Musical.

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1: 16 horas e 42 minutos.
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0: Estamos de volta com o programa Destaque Musical, na Rádio Vila Maria FM, 87.9. Neste momento são 16 horas e 44 minutos e a temperatura no município de Vila Maria, 28 graus. Programa Destaque Musical, trazendo os maiores sucessos dos estilos musicais, do sertanejo e bandas de baile, para você ouvinte que está sintonizado na 87.9 FM, na Rádio Vila Maria FM. E você ouvinte que está acompanhando o programa Destaque Musical, pode participar deixando o seu recadinho através do nosso WhatsApp 54 991 99 44 43. E você ouvinte pode acompanhar a nossa programação sintonizando a frequência 87.9 FM no seu rádio ou acessar o site vilamariafm.com.br para acompanhar as notícias, as entrevistas, os eventos e muito mais. E você pode acompanhar também as nossas redes sociais, o Facebook e também o Instagram, Rádio Vila Maria FM. 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Vamos ouvir a partir de agora no programa Destaque Musical a música Balada Louca, Munhoz e Mariano, e participação João Neto e Frederico. A partir de agora no programa Destaque Musical. Boa tarde.
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2: Meu Deus do céu, aonde é que eu tô? Alguém me...

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1: Tem mais sucesso chegando no programa Destaque Musical. Vamos ouvir a música Bituca de Cigarro, banda Tome a Pegada. E em seguida, a música Sonhei com Você, Telefone Mais, Milionário e Marciano.
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2: 17 horas em ponto.
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Estamos de volta com o programa Destaque Musical, na Rádio Vila Maria FM 87.9. Neste momento são 17 horas e 2 minutos e a temperatura no município de Vila Maria, 27 graus. As melhores músicas e os maiores sucessos, os estilos musicais do sertanejo e bandas de baile, você encontra no programa Destaque Musical. Muito obrigado pelo carinho da sua audiência. Muito obrigado a você, ouvinte, por estar em sintonia na programação da Rádio Vila Maria FM 87.9. E você, ouvinte, pode acompanhar a nossa programação sintonizando a frequência 87.9 FM no seu rádio ou acessar o site vilamariafm.com.br para acompanhar as notícias, os eventos, as entrevistas e muito mais. E você, ouvinte, pode participar durante o programa Destaque Musical através do nosso WhatsApp 54 991 99 44 43, e deixe o seu recadinho e o seu pedido musical. 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Vamos ouvir a partir de agora no programa Destaque Musical a música Pra Não Pensar em Você, banda Corpo e Alma. E em seguida, a música Amor de Primavera, grupo Carisma.

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2: Vamos ouvir a partir de agora no programa Destaque Musical, a música Senhar, banda Portal da Serra.

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1: Tem mais sucesso chegando a partir de agora no programa Destaque Musical. Jorge Mateus com a música Logo Eu.

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3: 17 horas e 21 minutos.
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0: Estamos de volta com o programa Destaque Musical, na Rádio Vila Maria FM 87.9. Neste momento são 17 horas e 23 minutos e a temperatura no município de Vila Maria, 26 graus. Programa Destaque Musical, trazendo o melhor do sertanejo e do bailão para você. 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Quero mandar um grande abraço para o pessoal do supermercado Vila Real, que estão acompanhando o programa Destaque Musical, na Rádio Vila Maria FM 87.9. Um grande abraço e um ótimo final de semana para todos nós! Vamos ouvir a partir de agora no programa Destaque Musical a música O Coração Pirou, Rogério Magrão e Banda. E em seguida, a música Liguei Pra Dizer Que Te Amo, César Menotti e Fabiano, no programa Destaque Musical, na Rádio Vila Maria FM 87.9.
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1: Banda Brilha Som, com a música Louco Apaixonado. A partir de agora no programa Destaque Musical.
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0: Alô, oi.
1: Amor, evita aquele caminho de sempre, viu? 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
0: Bom, tô sabendo também. 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
4: 17 horas e 41 minutos.
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Estamos de volta com o programa Destaque Musical, na rádio Vila Maria FM 87.9. Neste momento são 17 horas e 43 minutos e a temperatura no município de Vila Maria, 26 graus. Programa Destaque Musical, trazendo os maiores sucessos dos estilos musicais do sertanejo e bandas de baile para você. 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Tem mais sucesso chegando a partir de agora no programa Destaque Musical. Vamos ouvir agora a música Minha Digital, Bruno e Marone, e em seguida a música Voarei, banda Os Atuais, no programa Destaque Musical.

banda Pérola Negra, com a música Cerveja e Socorro. A partir de agora, no programa Destaque Musical.

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1: Estamos chegando na parte final do programa Destaque Musical. Na tarde deste sábado, dia 13 de outubro, na programação da Rádio Vila Maria FM 87.9. Quero agradecer o carinho da sua audiência e por acompanhar o programa Destaque Musical. Aos amigos e amigas ouvintes, um grande abraço e uma ótima semana para todos nós. E até o próximo sábado, na Rádio Vila Maria FM, trazendo os maiores sucessos do bailão e sertanejo para você, com o programa Destaque Musical. Um grande abraço e um ótimo final de semana para todos nós.

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1: 18 horas em ponto.
2: A oração do Ângelus. Em nome do Pai, do Filho e do Espírito Santo. Amém. O anjo do Senhor anunciou a Maria, e ela concebeu pelo Espírito Santo. Ave Maria, cheia de graça, o Senhor é convosco. Bendita sois vós entre as mulheres, e bendito é o fruto do vosso ventre, Jesus. Santa Maria, Mãe de Deus, rogai por nós, pecadores, agora e na hora de nossa morte. Amém. Eis a escrava do Senhor. Faça-se em mim segundo a vossa palavra. Ave Maria, cheia de graça, o Senhor é convosco. Bendita sois vós entre as mulheres, e bendito é o fruto do vosso ventre, Jesus. Santa Maria, Mãe de Deus, rogai por nós, pecadores, agora e na hora de nossa morte. Amém. E o Verbo divino encarnou e habitou entre nós. Ave Maria, cheia de graça, o Senhor é convosco. Bendita sois vós entre as mulheres, e bendito é o fruto do vosso ventre, Jesus. Santa Maria, Mãe de Deus, rogai por nós, pecadores, agora e na hora de nossa morte. Amém. Rogai por nós, Santa Mãe de Deus, para que sejamos dignos das promessas de Cristo. Ave Maria, cheia de graça, o Senhor é convosco. Bendita sois vós entre as mulheres, e bendito é o fruto do vosso ventre, Jesus. Santa Maria, Mãe de Deus, rogai por nós, pecadores, agora e na hora de nossa morte. Amém. Pai nosso que estais no céu, santificado seja o vosso nome. Venha a nós o vosso reino. Seja feita a vossa vontade, assim na terra como no céu. O pão nosso de cada dia nos dai hoje. Perdoai as nossas ofensas, assim como nós perdoamos a quem nos tem ofendido. E não nos deixeis cair em tentação, mas livrai-nos do mal.
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3: 18 horas e 17 minutos.
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2: 18 horas e 39 minutos.
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1: 18 horas e 58 minutos.
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3: 19 horas e 59 minutos.
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1: 20 horas e 18 minutos.
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2: 20 horas e 38 minutos.
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1: 20 horas e 56 minutos.
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